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3: 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Foreigner, os estrangeiros do rock, pois a banda era constituída por 3 ingleses e 3 norte-americanos. Formada em 1976, contava entre os seus fundadores com Ian MacDonald, que havia formado vários anos antes os King Crimson, tendo um papel fundamental no álbum de estreia desse grupo. Já os Foreigner estrearam-se em 1977 com um álbum homónimo, certificado com 5 discos de platina. Entre os singles de sucesso desse disco estava Cold as Ice.

O sucesso alcançado pelo primeiro disco dos Foreigner continuou e foi até ampliado pelos seguintes: Double Vision, de 1978, Head Games, de 79, e o mega êxito Four, de 1981, que incluía a balada Waiting for a Girl Like You. E foi precisamente com uma balada no álbum seguinte, Agent Provocateur, de 1984, que conquistaram o maior sucesso da carreira, lançando ainda mais 4 discos de estúdio e mantendo-se em atividade pelo menos até ao início da pandemia. Ian MacDonald, que deixou os Foreigner após o terceiro disco, morreu de cancro no cólon a 9 de fevereiro de 2022. Ele já não fazia parte do grupo quando lançaram a famosa canção I Want to Know What Love Is, número 1 numa série de países por todo o mundo.

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